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2: 21 horas e 2 minutos.

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2: 21 horas e 9 minutos.
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0: E parada dura, Cleiton Romário, que delícia.
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2: 21 horas e 15 minutos.

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1: 21 horas e 28 minutos.

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3: 21 horas e 33 minutos.

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4: 21 horas e 39 minutos.

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4: 21 horas e 45 minutos.

0: 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Ah, dá conta. 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Né?
1: Então vamos beber uma.
0: Desce um pé de frango aí, companheiro.
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4: 21 horas e 51 minutos.

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3: 22 horas e 6 minutos.

0: Obrigado.
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2: Duas horas e 25 minutos.

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1: Que prazer poder estar dividindo esse palco com os amigos do Minuano. Minuano entre amigos, esse belo projeto da nossa música gaúcha.

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2: Vinte e duas horas e 34 minutos.

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3: Vinte e duas horas e 40 minutos.

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2: 22 horas e 48 minutos.

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3: 22 horas e 56 minutos.

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0: Eita, obrigado, Raça Negra.
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1: 23 horas e 9 minutos.

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2: 23 horas e 16 minutos.

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3: 23 horas e 23 minutos.

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4: 23 horas e 30 minutos.

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4: 23 horas e 37 minutos.

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2: 23 horas e 45 minutos.
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2: 23 horas e 53 minutos.

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4: 23 horas e 59 minutos.

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5: Meia-noite e 10 minutos.

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0: 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Tá louco.
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1: Meia-noite e 18 minutos.

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3: Meia-noite e 25 minutos.

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1: Meia-noite e 31 minutos.

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2: Meia-noite e 46 minutos.

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0: Mato Grosso e Matias. É uma honra poder cantar com vocês.
1: Oh, meu amigo Ronaldo Viola Filho, a honra é toda nossa. Deixa com nós.
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0: Obrigado, gente!
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3: Meia-noite e 53 minutos.

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1: Uma hora e um minuto.

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2: Uma hora e 8 minutos.

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2: Uma hora e 15 minutos.

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2: Uma hora e 28 minutos.

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1: Uma hora e 35 minutos.

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2: Uma hora e 55 minutos.

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2: 2 horas e 8 minutos.

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3: 2 horas e 16 minutos.

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2: 2 horas e 22 minutos.

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2: Duas horas e 27 minutos.

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3: Duas horas e 34 minutos.

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2: Beijo, gente. Muito obrigado pelo carinho de vocês.
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6: Duas horas e 42 minutos.

0: Alegre Solimões!
1: O embaixador!
2: Coisa linda, obrigado.
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2: 2 horas e 48 minutos.

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0: Fred Fabrício.
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0: Só um pezinho lá. Galera, Luciano.

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3: 2 horas e 58 minutos.

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5: Alcança o seu som. 3 horas e 3 minutos.

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1: 3 horas e 10 minutos.

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2: 3 horas e 17 minutos.

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1: 3 horas e 24 minutos.
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3: 3 horas e 30 minutos.

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3: 3 horas e 37 minutos.

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2: 3 horas e 43 minutos.

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2: 3:49.
3: Escuta essa história aqui. 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

0: Valeu, Diego e Vitor, um gol!
1: Tamo junto, menino.
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4: 3:55.
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0: Vacilão.
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3: 4 horas e 2 minutos.
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3: 4 horas e 8 minutos.

0: pra todas as garçonetes do Brasil que é fã do Nando Moreno e leva cerveja pro povo beber também.
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2: 4 horas e 15 minutos.

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2: 4 horas e 24 minutos.

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1: 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Sertanejinho do terror.

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3: 4 horas e 43 minutos.

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2: 4 horas e 50 minutos.

0: incomoda cuestionar.
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0: mais o dia da gente.
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2: 5 horas e 2 minutos.

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0: Valeu, Jadson e Jadson.
1: Valeu demais, Guilherme Benuto.
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3: 5 horas e 15 minutos.

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2: 5 horas e 21 minutos.

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1: 5 horas e 28 minutos.

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2: 5:34.
3: Segura, Rafinha. 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
5: 5 horas e 43 minutos.

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8: 6:02.
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10: Vamos ver.

0: Pegou só, faz barulho aí!
1: Alô, Bernadia!
2: Coisa linda, viu?
0: Coisa linda demais.
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4: 6 horas e 16 minutos.

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6: 6 horas e 25 minutos.

0: Então, pensa bem, hein? Pensa bem. Valeu!
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3: 6:32.
4: Às vezes é melhor terminar brigado do que terminar de boa. Sabe por quê?
5: Por quê?
4: Porque curativo, quando arranca de uma vez, dói menos.
5: Bem menos.
4: E essa música fala disso. Se liga aí, ó.

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2: Diego e Vitor Hugo!
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6: Seis horas e 43 minutos.

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0: 6:59.
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4: 7 horas e 8 minutos.

0: Muito obrigado, muito obrigado.
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6: 7 horas e 18 minutos.

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2: 7 horas e 24 minutos.

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2: 7 horas e 34 minutos.

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2: A sua cabeça. 7 horas e 42 minutos.

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1: 7:56.
2: Pra todo mundo que já esteve envolvidão uma vez na vida, assim...

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8: 8 horas e 5 minutos.

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3: 8 horas e 19 minutos.

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8: 8 horas e 29 minutos.

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8: 8:47.
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1: Segura a turma, Zé Neto Cristiano assim, ó.
2: Moda boa é desse jeito.

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2: Oi, gente, olá, olá, bom dia, bom dia, bom dia, bom dia, bom dia. Estamos de volta aqui na programação da Nossa TFM ao vivo, começando mais uma semana, mais um dia de trabalho com você. Hoje, segunda-feira, gente, dia 17 de agosto de 2026. Inverno brasileiro, mais um sol coisa linda, né? Um sol coisa linda na manhã dessa segunda-feira, começando a semana ensolarada aqui em Pitanga. E já quente, inclusive, né? 17 graus na manhã dessa segunda-feira, aqui na nossa TFM de Pitanga, Paraná. Obrigado aí pela sua audiência, pela sua sintonia, pela sua companhia. Que você tenha uma semana realmente maravilhosa, uma semana maravilhosa para todo mundo. E eu vou agradecer a Deus, né, porque podemos estar aqui recomeçando com você mais uma semana, né, e agradecendo sempre por poder estar comunicando com você aqui através da nossa TFM. E você que chega junto comigo das manhãs, seja bem-vindo, meu amigo, minha amiga de todas as manhãs. Agradecendo também o apoio, a parceria dos nossos anunciantes aqui da nossa TFM de sempre. Ah, bons negócios para todo mundo aí, boa semana para todo mundo. São 8 horas mais 54 minutos. Um abraço carinhoso a cada um de vocês. E nós estamos aqui para levar para você muita música boa, melhor da música sertaneja. Também tem, né, com certeza, a previsão do horóscopo do dia. Tem a tua participação comigo aqui no 429-9854-0097, no WhatsApp aqui da nossa TFM. Você pode mandar já para cá o teu bom dia. Pode mandar um bom dia também através aí a galera que acompanha pelo nosso Facebook. Sejam bem-vindos também, aí através do Facebook você pode participar com a gente, mandando o teu alô pra cá, pra nossa TFM, contar onde você já está ouvindo a gente, começando a semana com o Vitinho aqui na nossa TFM. Sejam todos bem-vindos, assim nós começamos o nosso encontro marcado. Bom dia pra todo mundo!

0: É modão pra você aqui no programa Vitino. Amanhã, essa segunda-feira, começando bem a nossa programação de hoje, rapaz. Que música bonita aí, Orlando Viola e Alcino Farias. Saudade me fez voltar. E ainda, o Bruno e Denner. Bruno e Denner, nunca tem cara, né? Nunca tem cara. Como é que não? Bruno e Denner na nossa Terra FM. Agora são 9:01.
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7: Aquele abraço.
0: Aquele abraço. Aquele abraço. Bom dia pra você que se liga comigo aí. Já quero mandar um bom dia aqui pra Ana. Alô, Ana. Ana Jesus, lá de Pontal do Paraná, já confirmando a audiência com a gente aqui na manhã. Bom dia pra você, obrigado pela sintonia. Também manda aqui o meu bom dia pro Vanderlei. Alô, Vanderlei, como é que está aí o Jaraguá do Sul? Tudo bem, Vanderlei? Aí, escutando também o Vitinho, lá em Jaraguá do Sul, Vanderlei Rodrigues. Um abraço pra você. Obrigado aí, né, pela sua companhia. Vanderlei dos Santos, né? Vanderlei dos Santos. Alô, Vanderlei, como é que tá? Tudo bem? Um abração pra você, mais uma vez, agradecendo a audiência, pessoal do Jaraguá do Sul. E se você ainda não mandou o teu recado pra cá, né? Manda pra cá o teu recadinho bonitinho aqui. Participa aí na nossa manhã de segunda-feira. Vamos começar bem a semana, né? Começar bem a semana aí. Alto astral lá em cima, com muita música boa pra você aqui na manhã. 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O seu sucesso rola aqui na número 1.
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1: Caiu Eduardo Costa, saudade. 9:14, Danilo e Davi, também você curtiu. E apaga, apaga, apaga, 9:14.
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1: 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Você pensou? 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Uma grana legal aí, ó. Participe. 9:19, meu povo, 9:19 aqui na nossa TRFM. E já muita gente conectada, se conectando com a gente aqui na nossa TVM. Pessoal que chega no Facebook, né, nas redes sociais aí, obrigado pela companhia. E você não mandou bom dia ainda? Manda logo, né? Senão, de repente, não dá tempo. Tem pessoal também aqui do nosso Facebook, também aqui do aplicativo da nossa TVM, né? Pessoal do grupo aqui da nossa TVM. E você mandando teu recado pra cá. Alô, bom dia, Tito. Como é que tá você? Tudo bem? Começou legal a semana aí? Um abraço pra você. Também um abraço, bom dia pra ele. Alô, Rafa, meu amigo Rafa. Bom dia. Alô, Sérgio, como é que está você? Tudo beleza? Alô, Celi, como é que está Santa Catarina aí? Bom dia para você. A Dejanira também. A Elisângela. A Bruna. Alô, Lê, bom dia. Bom dia para a Adriele. O Eduardo do Parque São Basílio está curtindo a programação nossa aí. A Débora também, o Wagner e a Adriana. Alô, alô, pessoal do Mato Rico. Bom dia para o Igor também. Alô, Bracete, bom dia para você. Pedro Teles. Tânia Machado. O Wellington Red. Jaque. Rose. A Júlia. O Maicon também, a Luzia, o Ezequiel tá ligado na nossa TFM, tá se ligando comigo também, Maria Helena, bom dia pra você, aquele abraço pra todo mundo que tá curtindo a melhor programação aqui no Encontro Marcado dessa segunda-feira, 9h20.

0: 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Tá aí pra você, né, que gosta da música sertanejona. Tá caprichado aqui hoje, né? Tá caprichado. Bruno e o Ricardo, Estrela de Ouro, de Paulo e Paulino, tô por aí. Hora certa, 9h27. Aguenta aí, já já vamos trazer também as primeiras previsões do horóscopo do dia. Voltamos já já.
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0: Bom dia, 9 horas mais 31 minutos, como é bom, né? Como é bom fazer parte do seu dia, fazer parte do seu dia a dia aí com a nossa Terra FM aqui de Pitanga, no centro do estadão do Paraná, falando pro Brasil e mundo aí todos os dias, né? Bom demais, né? Bom demais. Eu quero convidar você para chegar mais perto, aumentar o som, porque agora é hora de trazer as primeiras previsões do Horóscopo do Dia. 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São 9 horas e 32 minutos, se liga aí, horóscopo do dia.
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2: Agora as previsões para Áries, Touro e Gêmeos. Signo de Áries.
3: Nascidos entre 21 de março a 20 de abril.
4: Áries, a segunda-feira traz vontade de mudar algumas coisas que já não fazem sentido. No amor, uma atitude inesperada pode deixar o crush curioso. Na escola, aproveite a energia para começar a semana com uma tarefa importante já resolvida.
2: Signo de Touro.
3: Nascidos entre 21 de abril a 21 de maio.
4: Touro, o dia favorece decisões práticas e uma oportunidade de mostrar seu talento pode aparecer. Na paquera, não tenha medo de demonstrar interesse de um jeito mais espontâneo. Nos estudos, experimentar uma técnica diferente pode melhorar bastante seu rendimento.
2: Signo de Gêmeos.
3: Nascidos entre 22 de maio a 21 de junho.
4: Gêmeos, uma novidade pode mudar seus planos e deixar a segunda-feira mais movimentada. No amor, uma conversa descontraída pode aproximar você de alguém especial. Na escola, anote as ideias que surgirem, porque uma delas pode ajudar bastante depois.
2: Já já voltamos com as previsões para Câncer, Leão e Virgem.
0: Tá certo, tivemos as primeiras previsões do horóscopo do dia. Daqui a pouco a gente volta com mais previsões por aqui. Agora são 9 horas e 33 minutos, 9h33. 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Alô, galera da Pangeia, um abraço para vocês também, obrigado aí pela sintonia. Que bom que estão aí curtindo o programa, né? Ligadinhos aqui com o Vitinho. Um abraço pra todo mundo aí. E vamos trazer o bom dia do povo que tá ligado comigo também aqui no nosso grupo da nossa TFM. Quero mandar um bom dia aqui para a Maria José de São José dos Campos. Cedinho já mandou um bom dia pra gente aqui. Uma ótima semana. Obrigado. Feliz semana pra você também. O Reginaldo, Curitiba. Bom dia, Reginaldo. Bom dia pro meu amigo Jorge Antônio. Alô, Jorge. Em Guarapuava também tá ligado aí na nossa terra FM. E eu agradeço a sintonia do meu amigo Luizinho também lá do Foz do Jordão. O Lúcio Urque da Viagem Vem Turismo. Tá curtindo a nossa TFM todas as manhãs. Meu amigo Mário de Sabão, já daqui a pouquinho tem pedido do Mário aqui no programa, mas agora vou ter pedido também da Matilde Pupila. Alô, Matilde, bom dia, tudo bem com você, Vitor Filho? Eu gostaria que você mandasse a música do Amado Batista. Tem Amado Batista no programa hoje? Tem! Então nós vamos mandar já já, tá? Aguenta aí. Meu amigo Chico da Banca, bom dia pra você, Chiquinho. Obrigado pela sintonia também, tá ligado aqui no programa O Corintiano, Chico da Banca. E falando do Mário, que vamos trazer já o áudio do Mário, senão daqui a pouco a gente deixa no esquece ou não dá tempo, então vamos trazer já. Mário, diga lá, Mário, como é que tá a tua manhã? Bom dia, Mário, seja bem-vindo.
5: Bom dia, Vitor Filho.
0: Beleza, Mário.
5: Ô, Vitor.
0: Pode falar, Mário.
5: Diga lá. O Verdão perdeu e o Flamengo ganhou, né?
0: Ave
5: Maria, a coisa tá ficando preta.
0: Tá complicando, né?
5: Tá, ô, Vitor, eu vou pedir um modão aí. Ah. Com Goiano e Paranaense.
0: Sim.
5: E o título da música é...
0: Qual é que é a moda que você quer ouvir aqui, Mário? Me conte, Mário.
5: Ô, Vitor, meu caderno me salva essas horas.
0: Quase esqueceu, é?
5: É, Peão Caminhoneiro.
0: Peão Caminhoneiro. Então, Mário de Sabão, Matilde Pupila, aumenta o som, vou atender os dois já, na pancada aqui, na sequência, né? 9h36, começar com o pedido do Mário, depois vem o pedido da Matilde aqui na nossa TRFM 9h36. Se liga aí, ó.

0: Amado Batista, atendendo pedido aqui no programa, mulher carinhosa, Alô Matilde, bom dia pra você. Mário de Sabão pediu, ouviu também, Goiânia e Paranaense, peão caminhoneiro, 942.
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0: E a nossa TFM. Tamo junto aí, gente. Agora são 9 horas e 45 minutos. Faltam 15 pras 10 também. 15 pras 10. E aí, como é que tá a segunda-feira? Tudo legal? Começamos bem? Como foi o final de semana? Foi show, né? Curtiu, descansou. Começando a semana assim, né? No gás total. Então vamos nessa, porque aqui tem mais previsões do horóscopo do dia. 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
9: Agora, as previsões para Câncer, Leão e Virgem. Signo de Câncer.
10: Nascidos entre 22 de junho a 22 de julho.
11: Câncer, hoje você pode perceber que estava dando importância demais para uma situação pequena. No amor, deixe o clima mais leve e aproveite a companhia do crush sem criar expectativas. Nos estudos, começar por aquilo que você mais gosta pode aumentar sua motivação.
9: Signo de Leão.
10: Nascidos entre 23 de julho a 22 de agosto.
11: Leão, a segunda-feira pode colocar você diante de uma escolha que exige mais maturidade. Na paquera, seu jeito confiante chama atenção, mas um pouco de mistério pode deixar tudo mais interessante. Na escola, não subestime uma atividade simples, pois ela pode render bons resultados.
9: Signo de Virgem.
10: Nascidos entre 23 de agosto a 22 de setembro.
11: Virgem, o dia pede menos perfeccionismo e mais disposição para improvisar quando necessário. No amor, uma surpresa agradável pode mudar o rumo da conversa com o crush. Nos estudos, concentre-se em uma coisa por vez para evitar perder tempo.
9: Já voltamos com as previsões para Libra, Escorpião e Sagitário.
0: Vai na balada, daqui a pouco tem mais previsões do horóscopo do dia, sempre no oferecimento aqui da Farm Farma Popular. 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Então tá aí o nosso recado para você que tá ligado comigo aqui na nossa TRFM nesta segunda-feira. Quero mandar bom dia também aqui para meus amigos que estão ligados aí na nossa TFM, no Supermercado São Fidélis, a Conselheiro Zacarias aqui de Pitanga, bom dia. Bom dia também, pessoal da Ribas Móveis. Alô, Alan, galera da Ribas Móveis. Alan tá faceiro hoje, hein? O Santos ontem ganhou, pai. Fazia tempo que eu não vi o Santos ganhar 3-0. Ganhou do Vasco. O Vascão ontem dançou pro Santos aí 3-0 no Rio de Janeiro ainda. Fora de casa. Meu, o que é isso, né? O que tá acontecendo com o nosso time? Melhorou o time. É coisa louca, né? Isso, um abraço também, pessoal, aí do posto e do posto, meu amigo, né, posto Vieira, posto Daza, né, posto Vieira, aqui tem meu amigo Elcio, um abraço pra você, pra toda a equipe de trabalho, bom trabalho, como é que tá essa Salete, tudo bem? Bom dia. Galerinha da Grande Arte Marmoraria também, um abraço do Vitinho pra vocês aí, né, o Beto, um abraço também pro Cassiano, né, estão aí escutando nosso programa todas as manhãs. 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Bom dia para todo mundo aí. E ainda mandando essa próxima música aqui para os meus amigos da Casa do Construtor, né? 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Bom dia para vocês, obrigado pela sintonia e vamos trazendo sucesso para vocês. São 9 horas e 49 minutos, 9h49. Esta é pra você. Bom dia!

0: Eu Gustavo Lima, borbulhas de amor aqui no nosso encontro marcado na nossa TFM. Na manhã dessa segunda-feira, só as melhores músicas sempre pra você. E o Guilherme Santiago, tão fácil falar eu. 9h55, faltando só 5 para as 10 da manhã. Vamos aqui acertando nosso bloco aqui das previsões do horóscopo para o dia, trazendo mais 3 previsões. 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
2: Agora, as previsões para Libra, Escorpião e Sagitário. Signo de Libra.
3: Nascidos entre 23 de setembro a 23 de outubro.
4: Libra, uma situação inesperada pode fazer você enxergar uma amizade de maneira diferente. No amor, seja verdadeiro sobre aquilo que deseja e não espere que o crush adivinhe. Na escola, participar mais das atividades pode ajudar você a se destacar.
2: Signo de Escorpião.
3: Nascidos entre 24 de outubro a 22 de novembro.
4: Escorpião, a segunda-feira traz uma oportunidade de deixar para trás uma preocupação que já cansou você. No amor, evite testar os sentimentos do crush e prefira atitudes sinceras. Nos estudos, seu poder de concentração estará ótimo para matérias que exigem atenção aos detalhes.
2: Signo de Sagitário.
3: Nascidos entre 23 de novembro a 22 de dezembro.
4: Sagitário, o dia favorece novidades e pode trazer um convite que você não estava esperando. Na paquera, seu bom humor será seu maior aliado para criar uma conexão diferente. Na escola, cuidado apenas para não trocar uma obrigação importante por qualquer distração.
2: Já voltamos com as previsões para Capricórnio, Aquário e Peixes.
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0: É, já vem direto aqui pelo nosso TFM. Você vai estar na melhor programação da sua manhã. Faltando apenas um minuto para as 10 horas da manhã. E vamos trazer também as últimas previsões do horóscopo do dia, no oferecimento aqui da Farma e Farma Popular. Confira comigo.
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2: Agora, as previsões para Capricórnio, Aquário e Peixes. Signo de Capricórnio.
3: Nascidos entre 22 de dezembro a 20 de janeiro.
4: Capricórnio, uma pequena conquista pode devolver sua confiança logo no começo da semana. No amor, mostrar um lado mais descontraído pode aproximar você do crush. Nos estudos, aproveite o embalo para concluir algo que estava sendo adiado.
2: Signo de Aquários.
3: Nascidos entre 21 de janeiro a 20 de fevereiro.
4: Aquário, sua criatividade estará especialmente forte e pode ajudar a encontrar uma saída diferente para um problema. No amor, uma conversa fora do comum pode despertar novas possibilidades com o crush. Na escola, não tenha vergonha de fazer perguntas quando alguma coisa não estiver clara.
2: Signo de Peixes.
3: Nascidos entre 21 de fevereiro a 20 de março.
4: Peixes, a segunda-feira pede que você confie mais nas próprias decisões e menos nas opiniões alheias. No amor, uma aproximação inesperada pode mexer com seus sentimentos. Nos estudos, use sua imaginação a seu favor e transforme uma matéria difícil em um desafio divertido.
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0: Deixa eu voltar aqui. Acabou aqui as previsões do horóscopo do dia. Terminando as previsões do horóscopo do dia. E eu tenho aqui para trazer para você, antes de finalizar o programa também dessa segunda-feira, são 10 horas e 1 minuto. Eu vou trazer para você o resultado do jogo de ontem. É você que não conferiu o que deu com o teu time ontem, não teve tempo de assistir, não acompanhou, tá perdido aí. Então nós vamos fazer um resumão rapidinho aqui para você dos jogos de ontem pelo Brasileirão também, né? Senta aí, porque nós já vamos falar aqui. Antes, quero mandar um abraço para Mariazinha, que tá ligado comigo aqui na nossa DFM, Elisângela. Alô, Vanderlei. Como é que tá você, Vanderlei Rodrigues? Alô, Taia, Adri. Também meu amigo Cleverson de Santa Maria do Oeste, bom dia. O Sebastião Garcia, Raíssa, Ademir, Roseli, bom dia para Rosana. Alô, Dazirsch, tudo bem? Rosana, Wagner, a Edne, o Valdinei, o Cainã, a Josiane Aparecida, a Lourdes também, a Manola, a Rosilda, tudo bem com você, Rosilda? Bom dia. Alô, Gilmar, bom dia pra você, pra Paty, Claudeci, a Zélia também, tá aí. Alô, Carla, aquele abraço pra vocês, né? Que bom que vocês estão ligadinhos com o Vitinho aqui na nossa TRPM, na manhã desta segundona, começando essa semana de bem com a gente, com a vida. O que deu aí? Vamos lá. Então vamos lá, Campeonato Brasileiro ontem. Rapaz, o Flamengo não tomou muito conhecimento do Mirassol, né? 5x1, uma goleada pra cima do Mirassol, o terror do interior lá de São Paulo. Mirassol, 5x1 não deu pro Leão, né? 5x1 pro Mengão aí, os flamenguistas estão todos entupidos ali. Inclusive meu amigo Moela, né, Moela? Moela é só alegria, flamenguista, rapaz. E o Vasco jogou em casa, perdeu pro Santos. O Santos até que enfim uma fora de casa, 3x0 no Vascão. Ah, e o Vitória ganhou do Botafogo 1x0. A Chapecoense empatou com o Bahia em 3x3. Atlético Mineiro 3x0 no Grêmio também. Tá difícil, né, pro Grêmio também, né? E ainda o Corinthians. Corinthians perdeu pro Cruzeiro. Tá fácil também não, né? E jogando em casa, perdeu por 2x1 para o Cruzeiro, a equipe corintiana. E pela segunda divisão, Operário de Ponta Grossa também não tá bem, né? Aí, deu uma queda no campeonato, tá difícil. Operário perdeu pro Avaí, jogando em casa 2x1. É, não tá fácil pros paranaenses aí na segunda divisão, não, né? Então tá certo. São os principais destaques do campeonato, dos campeonatos de ontem. E você conferiu comigo aqui na nossa Terra FM na manhã dessa segunda-feira. Todo mundo bem informadinho por aí, bem informadinho aqui com o Vitinho. E a pena vem! Agora vamos embora, né? Vamos finalizar o nosso programa aqui. Mandar um abraço também para quem aqui, para a Nanda, a Salete, que está me ouvindo lá no Autoposto Vieira. Bom dia para você, Salete. O Robertinho, a Evelyn, a Terezinha, a Denira, a Juliana, o Sérgio. Alô, Inês, minha amiga Inês, Sassá, Uniformes em Pitanga. Bom dia, galera aí, meu amigo Sassá. Bom trabalho para vocês. Sempre com a melhor qualidade, Sassá Uniformes. Alô, Simone Matos, bom dia para você. A Dieri, Daniel, a Marília estão também sintonizados aqui no nosso programa. Pessoal do Manoel Rivas e vai por Cândido de Abreu. Alô, Rafa! 10 horas 4 minutos e assim nós finalizamos mais um encontro marcado e a tarde, né? Seria tempo de estar com você aqui a partir das 5 horas da tarde, 5 e meia da tarde, no batidão da nossa terra, para fechar nosso primeiro dia da semana. Vamos deixar combinado assim? Então, uma semana maravilhosa para todo mundo. E a última, fechando o nosso programa desta segunda-feira, é o Hugo Guilherme, com a Ana Castela, todo mundo menos eu. Abraço, gente. Tenham todos um bom dia. Beijo, tchau, fui!

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4: 10 horas e 16 minutos.

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2: 10 horas e 23 minutos.

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5: 10 horas e 31 minutos.

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1: Dez horas e 37 minutos.

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1: Taca ali pau, Marco, velho.
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2: 10 horas e 52 minutos.

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8: 11 horas e 3 minutos.
9: Marcos Ibenucci, Guilherme Benuto.
10: Isso, Marcos Ibenucci.

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1: 11 horas e 9 minutos.

0: Pedro Cristiano.
1: Obrigado, Trio Parada Dura. Que honra.
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5: Seu som. 11 horas e 19 minutos.

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6: 11 horas e 34 minutos.

0: Camisa Manchada.
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3: 11 horas e 41 minutos.

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5: 11 horas e 50 minutos.

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8: 12 horas e 2 minutos.

0: 12 horas e 9 minutos.
1: Imagina se o seu ex-amor deixa uma carta pro próximo amor da sua vida. Esse mesmo
2: é pesado, é pesado.

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3: 12 horas e 17 minutos.

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0: 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Que Deus te abençoe, que o Eterno te dê saúde, te dê paz. Muito obrigado. Que a paz esteja com você.
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2: 12:32.
3: Israel e Rodolfo, falando de amor.

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8: Doze horas e 50 minutos.

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1: Doze horas e 57 minutos.
2: Boa ver ele, Fred Fabrício.
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4: Vai, Luanzinho.
2: Diz a lenda que muitos e muitos anos atrás...

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2: 13 horas e 7 minutos.

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6: 13 horas e 16 minutos.

0: Marília Tavares.
1: Olá, muito obrigada, tá em tchau.
0: Coisa mais linda, obrigada de coração, viu?
1: Obrigada eu.
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1: Horas e 23 minutos.

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1: Horas e 30 minutos.

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3: 13 horas e 39 minutos.

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1: 13 horas e 45 minutos.

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1: 13 horas, 55 minutos.

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9: 14 horas e 4 minutos.

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2: 14 horas e 19 minutos.
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7: 14 horas e 27 minutos.

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1: 14 horas e 43 minutos.

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6: Gostosa de ouvir! 14 horas e 52 minutos.

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1: Música apaixonada, Sandy Júnior, bebê. 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

0: Obrigado. João, tardezinha dos brutos.
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2: Quatorze horas e 58 minutos.

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1: 15 horas e 8 minutos.

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6: Horas e 18 minutos.

0: Obrigado!
1: Obrigado, gente.
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1: 15 horas e 25 minutos.

0: Obrigado! Que linda demais, né?
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1: 15 horas e 34 minutos.

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6: 15 horas e 43 minutos.
7: Essa vai machucar o coração de muita gente.
8: Eu não.

0: Vacilão.
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1: 15 horas e 50 minutos.

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4: 16 horas.

0: Obrigado a Jesus Cristo, meu Senhor e Salvador. Obrigado, Gê. Valeu!
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0: Obrigado, Diego. Vitor Hugo.
1: Obrigado, Bruno e Marrone, por aceitar o convite de cantar essa moda linda com a gente.
2: Alô, meninos. Sucesso pra vocês.
1: Ô, moçada.
3: Obrigado a vocês, viu?
0: Muito obrigado.
3: Obrigado mesmo.

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1: Isso aí. Ó, aproveita, se inscreva no canal, curte, dá muito like e ative o sininho da notificação. Pra quê?
0: Porque todo vídeo novo que a gente lançar, todas as músicas, novidades que a gente lançar no nosso canal, você vai ser o primeiro a saber.
1: Isso aí. É? 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Então, não se esqueça, hein?
0: Beijo, não, valeu, bora curtir.
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3: Pode atender. Vocês ainda têm pendências pra resolver. Eu tô chegando.

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4: 16 horas e 15 minutos.

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0: você, entendeu?
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5: Dezesseis horas e 27 minutos.

0: 16h33.
1: Porque a sofrência aqui é garantida. Chora não, coleguinha.

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3: Boa ver ele, Fred Fabrício.
4: Que prazer.
3: No estúdio Bar.
4: Emociona, Luan.
5: Vai, Luanzinho.
3: Diz a lenda que muitos e muitos anos atrás.

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2: 16 horas
3: e 48 minutos.

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2: 16 horas e 56 minutos.

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2: 17 horas e 3 minutos.
3: Galera, eu quero que essa aqui, todo mundo chegue aqui pertinho, vou sentar aqui. Vamos cantar comigo essa aqui, ó.

0: ために。
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2: 17 horas e 17 minutos。

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0: E será que o Ludovico viu na Marília Mendonça?
1: Amor, tudo, tudo. Minha linda.
0: Valeu, querido.
1: Minha amiga, parceira de sempre.
0: Tamo junto, tá ficando lindo, viu?

0: 17 horas e 24 minutos.
1: Na gaita Diego.
2: Emociona, Diego.
1: Na voz Matheus. Em breve.
2: Junto com o Fred Fabrício.

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1: 17:33.
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0: chão.
1: Eita, rapaz!
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1: 17 horas e 39 minutos.

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4: 17 horas e 47 minutos.

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2: 17 horas e 59 minutos.

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8: 18 horas e 2 minutos.

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1: Chega de lida, moçada, porque hoje o que eu quero é fã da minha...

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4: 18 horas e 18 minutos.

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2: 18 horas e 25 minutos.

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6: 18 horas e 37 minutos.

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0: Olha só, bonito.
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8: 19 horas e 11 minutos.

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6: 19 horas e 28 minutos.

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Olha, muito bem, boa noite, Pitanga. Boa noite, região central do Paraná. Por aqui, o Antônio Ricardo e show frio. Show frio, né? É, vai, foi-se embora, tá aí devagarzinho, está indo embora o frio, mas está vindo por aí uns tempos meio feios, chuva, granizo, vento, temporal, né? Então, esse ano aí, por incrível que pareça, aí o frio foi menos do que o ano passado, porque o ano passado fez frio de verdade, esse ano aí o frio estava meio tímido aí, né? Então nós temos que tomar cuidado, que agora a previsão pode ficar meio maluquinha aí, tá? E nós vamos seguindo para aqui a programação da nossa Terra FM com o Antônio Ricardo. Olha a hora, meu povo! Você que está na sintonia agora, 19 horas e 53 minutos. Programa Coração Sertanejo com o Antônio Ricardo, às 9 horas da noite. Levando sempre o melhor sertanejo e o melhor gauchão. Quero agradecer nossos parceiros, nossos colaboradores, as empresas que patrocinam o programa Coração Sertanejo. Telefone liberado para você mandar sua mensagem através do 42998540097. Esse é o telefone da nossa Terra FM, programa Coração São Sertanejo, diretamente do Estadão do Paraná, aqui de Pitanga, para todo o nosso Brasil aí, tá? Brasil Baronil, você que é nosso ouvinte, você que está sempre sintonizado, curtindo a programação da nossa Terra FM, onde quer que você esteja, manda seu recadinho, manda seu alô para o Antônio Ricardo, pede seu modão aí, tá? E compartilha aí também para que mais pessoas possam curtir e ouvir a programação da nossa Terra FM neste dia 17 de agosto de 2026. Daqui a pouquinho vou estar aí também falando pra você, contando pra você, vou estar contando pra você aí as datas comemorativas para hoje, dia 17, tá? Também, daqui a pouquinho tem a previsão do tempo na nossa Terra FM, programa Coração Sertanejo, falando pra você tudo, nossos parceiros, nossos colaboradores, começando agradecendo aí, tá? Ao santo do dia, hoje é dia de São Jacinto, sobrinho do Bispo de Cracóvia. Vamos estar sempre agradecer pelo dom da vida, agradecer pelo os dons que Deus te deu, para agradecer as profissões, agradecer a família que você, que Deus te colocou nessa família. Então agradeça, tá? Aí por Deus ter te colocado nessa família. Não foi à toa que você está aí fazendo parte dessa família. Vamos estar sempre agradecendo ao seu emprego, agradecendo ao seu patrão, agradecendo à patroa, agradecendo aí aos filhos, agradecendo a todos aí que fazem parte da sua vida, do seu dia a dia, aí do que você, as pessoas que você conversa, as pessoas que você tem contato, e assim por diante, né? Nós temos que estar sempre sendo grato e agradecendo, principalmente a nossa vida e a nossa saúde, porque estando com saúde, o resto a gente corre atrás, né? Tá passando por dificuldade financeira, tá passando por alguma dificuldade, hein? Mas tem que estar sempre aí pensando que o melhor presente de Deus é a saúde, né? O melhor presente é a saúde. Você pede tanto, muitas vezes você acaba aqui esquecendo de pedir e agradecer essa saúde que você tem, né? E agradecer a saúde da tua família, a saúde das pessoas que você ama, as pessoas que estão próximas de você. E por isso, nós temos que estar sempre agradecendo todos os dias, tá bom? E hoje é dia de São Jacinto, sobrinho do Bispo de Cracóvia. Vamos seguindo de moda boa. Enquanto isso, você manda mensagem para o Antônio Ricardo. Alô, galera do grupo. Você pode participar através do grupo da nossa Terra FM. Temos um grupo também, tá? Você pode participar também através do Facebook, também através do Google, tá? É só digitar lá, se você que não quer baixar o aplicativo. Tem pessoas que não... Ah, eu não posso baixar o aplicativo, meu celular não tem muita memória, né? Então você pode, aí lá no Google mesmo, você pode compartilhar o link lá no Google para que mais pessoas também possam ouvir aí sem ter que baixar aí no teu celular, tá bom? Nossa, muito obrigado a todos que estão na sintonia com o Antônio Ricardo das 9 da noite. Hoje, programa Coração Sertanejo, sempre aí na segunda, quarta e sexta-feira, a todos nossos ouvintes, todos nossos amigos que estão sempre ligadinhos, participando da programação da nossa Terra FM. Aumenta o volume, chegando a moda boa aí com Taeme Thiago, Onde Já Se Viu. Solta aí agora, 19 horas e 56 minutos.

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1: Muito bem, estamos de volta agora na nossa Terra FM, 20 horas mais 12 minutos. Programa Coração Sertanejo com Antônio Ricardo. Juntinho com você sempre aí nas noites de segunda, quarta e sexta-feira. Programa Coração Sertanejo, como um abração a todos nossos amigos, nossos ouvintes que estão na sintonia. Onde quer que você esteja, nós somos muito obrigado. Daqui a pouquinho eu quero atender as mensagens, tá? Já tem mensagem também aí no WhatsApp, que já tem mensagem. Tá, o pessoal tá mandando mensagem para o Antônio Ricardo, daqui a pouquinho vamos estar atendendo aí. Alô, Nelcir, alô, São José Araújo, lá de Santa Maria do Oeste. Daqui a pouquinho vamos atender aí os nossos amigos lá de Santa Maria, sempre curtindo a programação da nossa Terra FM. Aí com o Antônio Ricardo, nosso muito obrigado. E nós vamos seguindo por aqui com os nossos parceiros, nossos colaboradores. 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E nós vamos seguindo para aqui com a programação da nossa Terra FM. Vamos trazer lá o Nelcir, lá de Santa Maria do Oeste, que está na sintonia. Vamos trazer lá o Nelcir, vamos mandar um abraço para o seu José Araújo, pessoal da Santa Maria do Oeste, que inclusive passou temporal por lá, né? Bagunçou as coberturas das casas lá, viu? Teve muitas pessoas lá que perderam e quase praticamente 100% toda a cobertura aí, devido à grande chuva de granizo que esteve aí, tá? É uma quantidade meio fora do comum, hein? O pessoal está mostrando umas fotos, né? Umas pedras aí de granizo. É de gelo, aí no tamanho da palma da mão. Pense se cair na ideia de uma ali, né? É uma só, né? Tá lá, Ave Maria, coisa de louco. Nelcir, mas é contigo aí, garoto. Manda um alô para o Antônio Ricardo, né? Você que está lá em Santa Maria do Oeste, ouvindo a programação da nossa Terra FM. Alô, Nelcir, boa noite.
2: Antônio Ricardo.
1: Oi.
2: Aqui é o Camusamano, nosso planeta.
1: Marília Mendonça.
2: Eu sou o Pai Pitanga. Samano Oeste. Pra quem estiver ouvindo aí, só fora
1: TG! Ai, meu Cid!
2: TG! Manda outro tipo, outro nick que não deve estar aqui não, Santo Ricardo. Outro tipo, outro nick que não deve estar aqui não. Próximo. Desculpa, vamos lá pro Santo Ricardo.
1: Alô, incomoda não, Nelci? Incomoda não, Nelci? Então daí, Nelci pediu aí com Marília Mendonça. Vamos curtir junto aí na programação da nossa Terra FM. Você que está na sintonia ouvindo a programação da nossa Terra FM, onde você estiver. Nossa, muito obrigado. E um abraço a todos os nossos amigos, nossos ouvintes que ouvem o Antônio Ricardo através do aplicativo, também através do Facebook. Aumenta o som, Nelci. Vamos curtir junto, Marília Mendonça. Como faz com ela?

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Olha, muito bem, estamos de volta, agora 20 horas e 33 minutos, programa Coração Sertanejo. Alô, Devair, como é que tá aí? Tudo bem? Tudo tranquilo? Tudo jóia? Animado no mais? Devair tá na presença, Devair tá na sintonia, Devair que tem programa todos os domingos. Aí o Domingo Alegre, das 10 às 11 horas da manhã, tá na sintonia, ouvindo, curtindo a programação da nossa Terra FM. E o Devair é o companheiro do Mário do Sabão na produção, na fabricação de sabão. E agora o Mário do Sabão comprou uma máscara pro Devair lá. Que diz que, olha, vou te contar, que não sente nada. Acho que o Mário faz a mala soltar pum do lado do Devair. Acho que ele não sente nada agora. Aquela máscara dele lá é muito, muito boa. Muito boa. Aí então, agora não lembramos. O Devair disse que os pum do Mário tava dando dor de cabeça nele. Vê se pode, rapaz. Aí o Devair, você me compra uma máscara aí, que senão vou ter que te abandonar aí, sabe? Aí eu devo o Mário Sabão, mas que pressa, comprou uma máscara pra ele. Agora não tem problema. Agora. Agora é pum, pum, pum, pum, pum, né? Todo dia, toda hora. Ai, meu Deus do céu, viu? Mas eu tô daí, viu? E não me desminta, Devair, que é verdade, pai. Isso é verdade, né? Devair, não me desminta aí, pai. Né? É pura verdade. E nós vamos seguindo por aqui com a programação da nossa Terra FM. 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Então, estamos juntos aí. Você que está na sintonia, parceiro do programa Coração Sertanejo, aí com o Antônio Ricardo também. 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E vamos que vamos, seguindo por aqui com a programação da nossa Terra FM. Daqui a pouquinho tem a previsão do tempo e também tem as datas comemorativas. Hoje, dia 17, já vou falar para você as datas comemorativas, para você ficar aí por dentro do dia de hoje. Né, o que, que nós comemoramos hoje? Olha só, na segunda-feira, dia 17, tá? É Dia Nacional e da Construção Social. Dia 17, segunda-feira, dia do pão de queijo. Olha aí que beleza. Hoje, inclusive, eu passei lá no centro, lá, comprei uma pacotada de pão de queijo, rapaz. Olha aí, né? Então, hoje, dia do pão de queijo. Olha que beleza, hein? Hoje também, dia de São Jacinto, tá? Já comentei com você, para você agradecer. E também...

Hoje é dia do patrimônio histórico, tá? Pra você que tá na sintonia, ouvindo a programação da nossa TVM com o Antônio Ricardo. Boa noite a todos os nossos amigos, nossos ouvintes que estão ouvindo o Antônio Ricardo. Onde quer que você esteja, você está aí ouvindo através do aplicativo do Facebook. Nosso muito obrigado pela sintonia, obrigado pela audiência. Alô, Lucas, alô, Telinho, lá do BNH do Coamo, boa noite, obrigado pela sintonia. Alô, Marcos Torte, alô, Jean Chaves, alô, compadre Josira, comadre Janete. Alô, quero mandar um abração também lá pro Adilson Merit, lá da Estância Merit, também na sintonia, ouvindo Antônio Ricardo. Aqui me tanca e ouve Antônio Ricardo também, que é o meu grande amigo também, é o Chico da Banca. Alô, Chico, como é que tá aí o Chico da Banca? Alô, Lúcio Yurko também, quero mandar um abração também lá pro Jader, né? Nossa, muito obrigado, viu? Pessoal, estão sempre na escuta do programa Coração Sertanejo. Pantanil sumiu do mapa. Um abraço, meu amigo Pantanil também, lá no Alto da Colina. Nossa, muito obrigado. Também quero mandar um abraço também, pessoal que estão ouvindo aqui a programação da nossa Terra FM, em Manuel Ribas, tá? Alô, pessoal de Manuel Ribas, na sintonia, na escuta. Quero mandar um abraço, pessoal lá de Santa Maria do Oeste, inclusive o Neucir, seu José Araújo, e também o Vilmar Panosso, também um abraço, né, o Vilmar Panosso, a Irene Batista, a Rosa, nosso muito obrigado, pessoal de Santa Maria do Oeste, na sintonia. E nós vamos seguindo por aqui com a programação da nossa Terra FM. Enquanto isso, você pode compartilhar, mandar sua mensagem através do telefone 429-98540097. Esse é o telefone aqui da rádio Nossa Terra FM, diretamente aí no centro do Estadão do Paraná. 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E nós vamos seguindo por aqui com a programação da nossa Terra FM. Logo mais eu volto falando dos nossos parceiros, colaboradores aí do programa Coração Sertanejo. Esse próximo Adão, eu quero mandar para nossos amigos lá de São Paulo, pessoal lá de Curitiba, ligadinho com o Dono Ricardo também. Alô, tio Vicente, alô, Zé, alô, Val. Inclusive o Val hoje tava, me mandou um vídeo de um gaiteiro ali, ó, um sanfoneiro. Ah, pau, rapaz, eu sacudi uma gaita, rapaz, tocando ali, se não me falha a memória, é de reserva, esse gaúcho aí, esse gaiteiro aí. Ai, ai, ai, né? Fazendo showzão ao vivo na rua ali, né? Vou ter que contar. Tá animado o Galderi, velho. Um abraço pro Val, um abraço lá pro Vicente, um abraço também lá pro Orlando Simão, também quem é o Antônio Ricardo, Gilson Lima, lá na Campina Grande do Sul. Obrigado pela sintonia, obrigado pela audiência. Alô, Devaldo, alô, Terezinha, nossos primos aí, tio, pessoal lá de Curitiba, um forte abraço. O Tião também, o Guilherme, o Paulo, toda essa galera aí. Alô, Luciane também, né? Pessoal que ouve a programação da nossa Terra FM em Curitiba. Aumentando o volume, chegando aí para alegrar a nossa noite. Melhor com Elias Wagner e Elias Filhos. Para sempre seu retrato. Olha aí, você que está na sintonia ouvindo a programação da nossa Terra FM, manda o seu alô, compartilha aí o link da nossa Terra FM, programa Coração Sertanejo.

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Olha, muito bem, 21 horas, olha. Agora 21 horas, programa Coração Sertanejo, com Antônio Ricardo chegando praticamente no finalzinho do programa. Agradecimento aos nossos parceiros, nossos colaboradores, mas antes eu quero lembrar você que está ouvindo Antônio Ricardo, daqui a pouquinho eu vou falar para você a previsão do tempo, mas antes um pouquinho também não podemos esquecer de falar aqui dos nossos patrocinadores. 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